ser gentil ou educado, mas deixou claro que havia algo importante a ser feito. Mas para que

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Aleluia, Deus abençoe a 93 por esse trabalho. Numa de nossas igrejas. Quero ouvir.

povo de Deus com a mão pra cima agora, em nome de Jesus. Assim com a gente, ó.

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Acaso não sabeis que sois habitação do Espírito Santo, casa do Espírito Santo, que o Espírito de Deus habita em vós, que não sois mais de vós mesmos, porque foste comprado por preço. Glorificai a Deus no vosso corpo. Diga corpo. Diga corpo. Rogo-vos, pois, irmãos, pelas misericórdias de Deus, Romanos 12, 1, que apresenteis os vossos corpos por sacrifício vivo, santo e agradável a Deus. Não existe esse negócio de santidade só no Espírito.

pecando, mas é meu corpo. Não, é você. É aí que começa a sementinha do mal. Por isso, deixa o Espírito Santo tocar a tua carne. Que a tua carne precisa de satisfação. Só que nada nesse mundo é capaz de te dar o barato, a viagem que o Espírito

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1: O que eu faço é pra ti, Senhor. A tua presença é o meu prazer, Deus.

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2: Se você está sem esperança.

Só o que pode me dar esperança. Coloca gente boa do meu lado, Jesus. Pessoas que falam coisas que me levantam, que me empurram. Quem me empurrar, eu vou levar pra frente junto. Coisa boa.

rapaz, eu tava falando umas paradas assim, velho. Do prédio que matou o gigante com uma pedrada na cabeça, fiquei castelo. Depois ele disse que uma vez deu 5 conto pra igreja e Deus deu a ele 200. Eu falei, qual foi, homem? Oxi, vi vantagem, fiz as contas rapidão na mente, tá ligado?

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2: De tudo que se deve guardar, guarde o seu coração.

Você crê que Deus está aqui? Nenhuma das suas palavras proferidas voltou vazia. Eu creio que hoje é um ambiente que Deus vai operar milagres. Você acredita nisso? Que não são as circunstâncias que alteram as promessas de Deus na sua vida. Eu queria que você levantasse as suas mãos aos céus e declarasse essa verdade. Cante. Circunstâncias.

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você consegue demonstrar o quanto você ama o papai. Jogue suas duas mãos aos céus o mais alto que você pode, vamos. Em alta voz, a igreja, mais alto que você pode. Diga, não abro mão da tua presença, vamos lá.

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0: Deus te abençoe. Vai ser grande na terra esse menino. Aleluia!
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4: E aí, galera do Gospel Nejo, como é que vocês estão? Eu espero que cheios de energia, prontos para se conectar com a mensagem divina que nós vamos transmitir hoje. Quero mandar um abraço especial para os ouvintes fiéis que nos acompanham semana após semana. Sejam bem-vindos, vamos lá!
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1: E olha aí, com esse intervalo, damos uma pequena pausa na nossa programação. Continuem ligados, continuem conectados. Gospel Nejo, volta já.
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1: E aqui estamos novamente, firmes, fortes, pronto para mais uma parte do nosso Gospel Nejo. Tem muita música abençoada pela frente, vamos lá.
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1: E olha aí, com esse intervalo, damos uma pequena pausa na nossa programação. Continuem ligados, continuem conectados. Gospel Nejo, volta já.
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1: Voltamos com mais uma dose de bênçãos e música gospel aqui no Gospel Nejo.
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2: Hora de encerrar mais um abençoado gospelnejo. Eu espero que tenham sido tocados pelas mensagens e músicas deste programa. Continuem firmes na fé e até o próximo. Um grande abraço.
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7: Obrigado, Jesus. Tu és bem-vindo, Senhor, em nossa vida, Pai.

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0: Aleluia.
1: Nome sobre todos. Nome sobre Aleluia. Todos.
2: Nome que lindo, gente.
3: Nascemos para isso, Josué.
4: Como é bom adorar a Jesus.

as tuas taú. Mesmo assim, Jesus me abraçou. Oh, detalhe, eu sou pequeno e ele grande. É. E tem mais, põe na conta.

0: segura aí. Eu preciso que vocês digam assim: para-brisa. Não, diga forte, alto e grosso, diga para-brisa.
1: Para-brisa.
0: Agora diga retrovisor.
1: Retrovisor.
0: Qual que é maior dos dois?
1: Para-brisa.
0: Você sabe por que para-brisa é maior? Que é pra gente olhar mais pra frente do que pra trás. Mas não é toda hora. Não dá pra você usar só o para-brisa quando você tá dirigindo. Por experiência própria que eu tenho. Tem momentos que a gente precisa dar uma olhada no retrovisor, sim ou não? Sabe o que é isso? Às vezes Deus nos chama pra gente olhar pro retrovisor, que é pra gente ver quantas batalhas vencemos, quantas guerras vencemos. Aí você sabe o que a gente aprende? Diga assim: misericórdia. Você sabe o que a misericórdia faz? A misericórdia é responsável para que eu não receba o mal que eu merecia receber. Mas diga, por favor: graça. A graça é responsável por tudo de bem que eu recebo, mesmo sem merecer. E é por isso que eu já decidi, e eu quero ver quem já decidiu a mesma coisa que eu.

0: isso é verdade, faça alguma coisa aqui.
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3: Olá, agora sejam bem-vindos ao Super Gospel, seu programa de fim de semana que vai encher os seus ouvidos com as melhores músicas e mensagens para alimentar a sua fé. Sejam bem-vindos.
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1: E chegou a hora de um intervalo animado no Super Gospel, mas não se preocupem, pessoal, voltaremos em breve com mais louvores e energia positiva para abençoar o seu dia.
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1: E estamos de volta com o Super Gospel. Eu espero que tenham aproveitado o intervalo para renovar as energias. Então aumente o som e vem adorar.
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1: E chegou a hora de um intervalo animado no Super Gospel, mas não se preocupem, pessoal, voltaremos em breve com mais louvores e energia positiva para abençoar o seu dia.
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1: E estamos de volta com o Super Gospel. Eu espero que tenham aproveitado o intervalo para renovar as energias. Então aumente o som e vem adorar.
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1: E chegou a hora de um intervalo animado no Super Gospel, mas não se preocupem, pessoal, voltaremos em breve com mais louvores e energia positiva para abençoar o seu dia.
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3: Que intervalo rápido, não é mesmo? Mas agora é hora de voltarmos ao Super Gospel e mergulharmos novamente na atmosfera de louvor e paz. Vamos lá!
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1: E chegou a hora de um intervalo animado no Super Gospel, mas não se preocupem, pessoal, voltaremos em breve com mais louvores e energia positiva para abençoar o seu dia.
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7: Estamos de volta com o Super Gospel. Preparem-se para mais uma seleção incrível de músicas que vão tocar o coração e alimentar a alma. Isso é Super Gospel.

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1: Vamos fazer uma pausa para recarregar as baterias, mas o louvor não para. Voltamos em instantes.
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1: Estamos de volta com o Super Gospel. Preparem-se para mais uma seleção incrível de músicas que vão tocar o coração e alimentar a alma. Isso é Super Gospel.
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1: E assim, chegamos ao fim dessa edição do Super Gospel. Obrigada e até a próxima semana com mais louvores e bênçãos.
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0: Deus abençoe a sua vida, viu? Amo você e sua casa. Deus abençoe. Deus abençoe!
1: Todo mundo com a mãozinha pra cima, assim, ó. De um lado pro outro. Simão! Aí, Guto! Aí, sanfona!
2: Eu tô despreocupado.
1: Sabe por quê?

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2: Glória a Deus. Louvado seja o nome do Senhor.

buscando a fidelidade do Senhor. Aplauda e glorifica o nome dEle. Aleluia, aplauda e glorifica o nome dEle. Ele te levanta, Ele te ergue, Ele te sustenta. Aleluia, aleluia, aleluia.

Ei, feche seus olhos agora. Levanta sua mão e começa a falar os nomes da sua família, diga. Levanta a voz, fala Pedro, Tiago, João, Maria, Marta, Thalita, Francisco, Valdir, Aline, Giovanni, Davi, Samuel, Caroline. Vai falando, vai falando. Vai dando nome aos teus, vai dando nome aos teus. Vai dando nome aos teus, vai dizendo. Diga o nome dele. Diga o nome dela. Eu não sei qual é o nome. Fala, Senhor, o João não é meu, o João é teu. Ele está guardado, ele está abençoado por ti. Diga o nome da sua empresa, diga, a minha empresa não é minha, ela é tua, Senhor. Eu não preciso me preocupar.

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presença nesse lugar, Deus. O Senhor não falha. O Senhor não mente. O Senhor não muda.

Aquele que começou a boa obra é fiel. Ele não é homem para que minta. Ele não é filho do

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0: 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Voltamos já daqui a pouquinho com Louvor Mania. Fica por aí.
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0: E aí, tudo certo? Louvando, curtindo o melhor da música gospel. Nós estamos de volta com o Louvor Mania e tá na hora de louvar.
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2: Esse é o Louvor Mania. Volta depois do intervalo. Sai daí não, hein?
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3: Muito, muito mais alegria pra você. Isso aqui é o Louvor Mania. Pra você que tá chegando agora, tá ouvindo a gente, valeu pela audiência. É o Louvor Mania.
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2: Pra você que tá ouvindo Louvor Mania, é com essas aqui que a gente encerra o programa de hoje. Semana que vem tem muito mais. Fui!
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19 horas e 14 minutos, você está ouvindo Anderson Barone, meu nome. Continue aí ligadinho com a gente, que daqui a alguns minutos entraremos ao vivo diretamente da nave da Igreja Reviver em Cristo, Ministério Nova Aliança. Nós estamos aqui no bairro São Francisco, na cidade de Sete Lagoas, rua Itaberaba, número 618. Participe com a gente deste culto maravilhoso, 19 horas e 15 minutos. Daqui a alguns minutos, nós iremos transmitir ao vivo um culto abençoado de louvor e adoração ao nosso Deus, aqui direto da nave da Igreja Reviver em Cristo, Ministério Nova Aliança. Então você já pegue aí a sua Bíblia, já se prepare aí para participar conosco em nome de Jesus Cristo.

dia na sua vida, 7 horas 22 minutos. Matheus Rizzo, maior que tudo. Maior que tudo é o nosso Deus. São 7 horas 22 minutos. Daqui a pouco vai começar o culto ao vivo da Igreja Reviver em Cristo em Sete Lagoas, neste domingo abençoado, neste dia 14 de junho do ano de 2026. Como é que está a sua noite? Tudo bem? Tudo certo? Espero que sua noite seja abençoada e que você possa receber de Deus todas as bênçãos, as vitórias que Ele tem sobre a sua vida. Porque Deus é grande, irmão. Ele é grande, nós somos pequenos, somos dependentes. Precisamos do Senhor sobre as nossas vidas. Daqui a 2 minutos começa o culto ao vivo da Igreja Reviver em Cristo em Sete Lagoas.

certamente o nosso louvor não vai passar desse teto. Então comece agora a apresentar diante de Deus. Se apresente diante dele. Assuma o seu erro e fala com ele: Senhor, eu sou carente da tua misericórdia. A tua misericórdia é a causa de eu não ser consumido, destruído. Eu sou carente do perdão, meu Pai. Fala com ele. Então, meu Deus, eu peço, Senhor, perdão pelo meu pecado, pela minha fala, das coisas que eu tenho falado, que eu falei, mas que eu me arrependo agora, Jesus. Eu peço perdão pelas minhas atitudes. Eu peço perdão, meu Deus, por talvez ter atitudes que transgridem a tua palavra, que machuca o meu próximo, como foi ensinado aqui, que mata através da palavra. Eu lhe peço perdão, meu Deus, pelo que eu ouço. Eu lhe peço perdão, meu Deus, pela roda dos

coração quebrantado. Não retém o perdão. Se você talvez aqui está retendo, eu te digo, não retenha o perdão, perdoe. Abra o teu coração, porque a palavra diz que aquele que retiver será retido para ele também. Então, talvez você agora está pedindo perdão, mas tem guardado no seu coração uma mágoa. Libera este perdão agora. Não importa onde ele está, ela está. Não importa qual foi o período, se no passado ou se agora no presente. Não importa. Abra mão desta mágoa. Abra mão deste rancor. Abra mão deste ódio. Seja livre para

Mas a expressão do Senhor é que o Senhor está procurando os verdadeiros. Acha aqui, meu Deus, em Sete Lagoas, neste bairro, meu Pai, nessa congregação, meu Deus, acha aqui em nós, meu Pai, verdadeiros adoradores, os vasos desemborcados, meu Deus,

os adoradores. Faça em nós aquilo que lhe apraz. Somos carentes do teu amor, somos carentes da tua unção. Amém, igreja? Que o nome do Senhor seja honrado, seja glorificado, seja exaltado, seja engrandecido. Que o nome do Senhor esteja na primazia da nossa adoração, do nosso louvor. Rasga o teu coração para adorar a Deus. Amém, igreja? É só assim que nós vamos entrar. É só assim que entramos na presença do Senhor. E só recebe ou toma posse quem entra na presença. Quem está do lado de fora ou está longe, só vê quem entrou na presença saindo com a bênção. Está dando para entender? Então, por mais que você está aqui dentro, não fique do lado de fora, não. Porque o máximo que você vai ver é quem entrou na presença saindo feliz. Então, entre também na presença. Entre, aproveita a oportunidade que você tem. Amém, igreja? Amém? Abra sua Bíblia aí, na carta escrita aos Romanos, um texto conhecidíssimo, capítulo 12, da carta escrita aos Romanos. Paulo diz assim, sabe, Rogério, o apóstolo Paulo, escrevendo à igreja que estava em Roma, ele faz assim algumas petições. E no capítulo 12, ele chama a atenção do povo a uma adoração verdadeira e sincera. Está dando para entender por que eu sempre exijo, no que tange a reverência no culto, eu exijo reverência? Está dando para entender, igreja? São poucas as coisas que eu exijo como pastor nessa igreja. É verdade ou mentira? É verdade ou mentira? Tu pode vir com a roupa que você quer? Hã? Eu já exigi de alguém trocar de roupa, ou vir com... Não, tem que vir assim, assim. Já? Não. Ordem e decência. Concordo? Uma das poucas coisas que aí sim eu exijo no culto, pelo menos quando eu estou aqui no púlpito, é reverência. Por isso que de vez em quando eu acho um perdido aí, eu tenho que falar. Aí não pode é dar brecha para o pastor falar, que senão eu falo mesmo. Isso pode ser quem tem carruagem ou quem tem carroça. Enquanto eu estou aqui, eu exijo reverência dentro dessa casa. Amém, igreja? É só para não ficar subentendido, que na hora que o pastor chamar a atenção, se alguém se perder aí em algum momento aí, não falar, ah, tá pegando meu pé. Não. Vale para todo mundo. Amém, igreja? Amém? São as poucas coisas que exige nessa igreja. O mais é a palavra. Diz assim a palavra do Senhor: rogo-vos, pois, irmãos, pela compaixão de Deus, que apresentei o vosso corpo em sacrifício vivo, santo e agradável a Deus, que é o vosso culto racional, um culto inteligente. E não vos conformeis com este mundo, mas transformai-vos pela renovação do vosso entendimento, para que experimenteis qual seja a boa, agradável e perfeita vontade de Deus. Duas situações. A primeira é que Paulo, eu rogo pela compaixão, é pelo amor de Deus, que vocês apresentem o seu corpo como sacrifício. Hoje nós não precisamos trazer um cordeiro, hoje nós não precisamos trazer um pássaro,
Hoje nós não precisamos trazer um animal morto para sacrificar a Deus. Então, segundo Paulo, hoje o que é que nós precisamos trazer para sacrificar a Deus? Hã? Quem lembra? Apresentei-vos com o vosso... É você, Valdeci. O que é o corpo? Hein, pastor Mauro? O corpo é composto de quê? Membros, órgão, não é isso? A boca faz parte do corpo? A língua faz parte do corpo? O cérebro faz parte do corpo? Os pés faz parte do corpo? O braço, a mão? Então, apresentei com o vosso corpo. Olha, ele poderia falar só com a tua mente, em espírito adora. Mas ele disse com o vosso corpo. Tudo que compõe o corpo, sacrifique a Deus. Ele diz assim: e não vos conformeis. E antes ele fala assim, que é o culto racional, inteligente. É você, irmã Sandy, saber o que você veio fazer e para quem tu está direcionando a tua adoração. Isso é um culto inteligente. Como que eu adoro? Eu adoro a Deus com os meus problemas? Eu sacrifico os meus problemas? Não. Eu adoro a Deus engrandecendo com os meus lábios, reconhecendo a grandeza de Deus. Isso é um culto inteligente, racional. Quem não tem a inteligência ou raciocínio, presta a Deus um culto de qualquer maneira. E Deus recebe? Se não for de todo o coração, ele não vai receber. Então, por isso que diz o vosso culto racional, inteligente. Eu vim à igreja.

vencedor da adoração. É um culto inteligente. Se você vier aqui, saindo da tua casa neste friozinho, e não saber o que você veio fazer, ou para quem vai entregar, de que forma vai entregar, de outro sim, era melhor ficar em casa. Está dando para entender, igreja? E eu preciso te mostrar, antes que nós iniciemos um culto de adoração a Deus. Amém? E ele diz assim, olha, no 2: e não vos conformeis com este mundo, mas transformai. Conformai está na forma. Não fica na forma do mundo, mas transformai, ou seja, toma posse de uma outra forma. Transformai-vos pela renovação do vosso entendimento. Irmã Luciene, se a sua mente não for renovada, a senhora não vai viver a transformação. Luciano, se a sua mente não for transformada, renovada, melhor dizendo, você não vai viver a transformação. A mente velha, pastor Mauro, ela deixa o homem nas coisas. A mente nova promove para mim, Anderson, uma mudança. Então, a transformação, ela só vai vir se a minha mente for renovada. Se eu ficar com a mente de 96, eu estaria preso nas coisas de 96 ainda, na bebida, nas drogas, no álcool, na prostituição. Tá perdido.

E muitas coisas que eu vivia lá em 96, hoje acabou da minha vida, foi arrancada da minha vida, porque eu me transformei através da renovação. Ou seja, o meu entendimento hoje é diferente do que o de 96. Se eu permanecer com a minha mentalidade antiga, eu não vou viver a transformação. E Paulo diz assim, olha, para terminar: para que experimenteis qual seja a boa, agradável e perfeita vontade de Deus. Para eu viver a boa, agradável, diaconisa Daniela, e perfeita vontade de Deus, eu tenho que viver antes o quê? A transformação. Sem ser transformado, eu vivo os milagres de Deus, segundo o texto? Não vivo. Está dando para entender porque muitas pessoas estão estagnadas? Porque não vivem a renovação da mente, posteriormente não vive a transformação, e consequentemente não pode participar da boa, agradável e perfeita vontade de Deus. Então, vamos começar, irmã Edna, agora, viver a perfeita vontade de Deus. E a vontade de Deus é que nós, reunidos nessa casa, entreguemos para Ele o puro e o perfeito louvor. Só não adora a Deus com o coração quebrantado quem não viveu a renovação e posteriormente a transformação. Vai que continuar com a mente velha, com a mente antiga, vai ficar no mesmo cenário. Mas quem teve a mente renovada, irmã Júnia, viveu a transformação. E agora, nesta reunião abençoada, vai viver a vontade perfeita de Deus. Eu te convido agora, igreja. Meus irmãos, eu te convido agora a viver a vontade, a perfeita vontade de Deus. Vamos adorar o Senhor.

Nós viemos para cultuar e exaltar o teu nome, Pai. Receba o nosso louvor nessa noite, meu Pai. Receba a nossa adoração nessa noite. Pois nós somos pequenos mediante a tua grandeza, meu Pai. Nós somos pequenos mediante a tua majestade, Deus. Nada somos se não fosse a tua misericórdia, Deus. Se não fosse a tua graça, meu Pai. Cobre nós com teu sangue nessa noite, meu Deus. Cobre nós com teu sangue nessa noite, Deus. Renova o teu Espírito Santo em nossas vidas, em nossa alma, meu Pai. Renova o teu querer em nossas vidas, meu Pai. Que possamos sair daqui cheios da tua presença, Deus. Que possamos sair daqui cheios da tua glória. Para que o Senhor possa fluir em nossos corações o teu Espírito.

0: Jesus é lindo. Bom é te adorar, Senhor. Bom é te engrandecer, meu Pai. Bom é te adorar, meu Deus.
1: A tua presença que nos sustenta.
0: A tua igreja viva te adora.
1: A tua presença, Deus.
0: Acha aqui, meu Pai, os verdadeiros adoradores, meu Deus. Que o adorem em espírito e em verdade. Homens e mulheres, meu Deus, que saem desta terra.
1: Oh, meu Deus.

0: Jesus, meu Deus.
1: Aleluia, Jesus. Ele é santo. Esse hino composto por Maria. E até hoje nós cantamos ele. É verdade? Porque Jesus, ele é santo. Amém, igreja? Felizes estamos por mais uma vez na presença de Deus estarmos para louvar e adorar a Deus. Eu vou deixar a oportunidade com as crianças, mas antes eu quero render também um agradecimento, eu e minha esposa, pelo que a igreja, você, Elisângela, Cíntia, Júnior, Jader, Kelly, Carlos, Adriano, Rogério, o que vocês, a igreja, nos proporcionou nesses 2 dias onde nós tivemos um passeio que a igreja nos proporcionou, e ali nós, né, podemos, né, descansar, né, pastora, e refletir em muitas coisas. E eu só tenho que agradecer o carinho que vocês têm por nós, tá? E eu digo que o que me faz caminhar é justamente vocês, né, que o Senhor até aqui tem nos proporcionado estar como pastor de vocês. É estar, não é que eu sou, não. Só um que é, Jesus. Eu estou como um pastor nesta casa, porque eu sou transitório. Como você é transitório, nós somos transitório. Então, eu só tenho que agradecer a Deus pela vida de cada um de vocês e peço, tá, que o Senhor retribua a cada um de vocês com peso de glória. Amém? Que Deus abençoe grandemente a vida de vocês, em nome de Jesus. As crianças estão com oportunidade, em nome de Jesus.

0: Cumprimenta a igreja, que a paz do Senhor, amém?
1: Amém.
0: Hoje, a EBI Pequeninos do Rei quer homenagear os pastores e agradecer a vida de cada um de vocês.
1: Amém.

0: super feliz de estar aqui com a sua turminha.
1: A Vitória está mostrando para vocês aqui, ó. Pastor, nós te amamos. Eu recebo. Nós recebemos. Interessante que a música balança a mão, né? Mexe a mão. Ovelha tem mão? Hã? Hã? Então é para nós balançar a mão. Mexe a mão, ovelhinha. Mexe a mão, ovelhinha. O pastor te encontrar. Jesus, não é isso? Bate o pé, ovelhinha, bate o pé. Que maravilha, Jesus é o nosso bom pastor. Tem mais aí? Então, vem, galera, esperta. Oh, essas crianças são abençoadas demais.

0: essa oportunidade.
1: É isso aí. Que Deus abençoe a vida de todas as crianças. Eu tenho um carinho muito especial por todas elas, por essa escola, né? EBI. Eu tenho um carinho muito grande e agradeço também a todos os pais que têm instruído seus filhos, né, nesse caminho, no caminho. E a gente sente o carinho deles. Quando termina o culto, eles vêm correndo, um abraça, chama para orar. Né? É Samuel, né? Samuel? É Samuel, né, Alexandre? Seu sobrinho? É da Elisângela, Samuel, né? Samuel já pega minha mão, já vão orar, já vai me puxando. E eu tenho um cuidado muito grande, porque eles são a igreja de amanhã, não é verdade? E vocês, pais, continuem instruindo seus filhos. Tem um texto da Bíblia que fala, Jesus falando até os próprios discípulos, não impeça vir a mim os pequeninos. Então, quando eu, você, nós que somos pais, impedimos os nossos filhos de ir até Jesus, nós estamos correndo um grande risco. Então, como que nós deixamos os nossos filhos aí à igreja? É só mandar ir para a igreja? Não. É estando no caminho com eles, instruindo o caminho que eles devem andar. Amém, igreja? Tô atrapalhando aí, né?
2: Nada. Eu cumprimento a todos com a paz do Senhor. Amém? Irmãos, nós sabemos, né, hoje é o dia do pastor. Nós queremos abençoar a vida dos nossos pastores em oração. Quero pedir, pastor Claudinei, pastora Carla, Mauro, bem Cristiano também. Nós estamos orando pela vida deles. Sabemos, né, que é um chamado muito lindo, mas tem as dificuldades, né? E a palavra do Senhor fala que nós temos que orar uns pelos outros, orar pelas autoridades. Eles são autoridades aqui nesta igreja. Então, cada um se coloque de pé, interceda pelo seu pastor, pela sua pastora nesta hora, em nome de Jesus. Pai, nesta hora, Senhor, nós te louvamos, Pai, pelo dia de hoje. Pai, nós te damos graça, Pai querido, pelos feitos do Senhor, porque o Senhor é o bom pastor que tem cuidado de nós, ó Pai. Meu Deus, neste dia, Pai, em especial, meu Pai, Pai, nós queremos colocar a vida dos nossos pastores na Reviver em Cristo Jesus. Pai amado, toma cada um aqui nesta noite. Meu Deus, toma a pastora Carla, pastor Claudinei, pastor Mauro junto com a sua esposa, meu Deus. Ah, Espírito Santo, Pai amado, o Senhor chamou eles para uma grande obra. Ah, meu Deus amado, e é o Senhor quem capacita, é o Senhor quem fortalece. Deus, ajuda os teus filhos nesta caminhada. Pai, continua sustentando, dando graça, Pai. Meu Deus, naqueles dias difíceis, naqueles dias, Senhor, de angústia, que o Senhor possa ir até eles e dizer: não temas, eu sou contigo, eu te ajudo, esforça, tem de bom ânimo. Ah, Senhor amado, orianda lamanai, decanta lamanai, rialacharai, decanta lamanai. Pai, dá eles uma visão nova nesta noite. Ah, meu Deus, de amor, de graça, derrama sobre os teus filhos sabedoria, derrama, Pai querido, uma porção de renovo para esta caminhada. É o Senhor que dá vestes novas, é o Senhor que troca, Pai querido, arianda lamanai, ao calçado, quando a caminhada está árdua e os pés estão cansados. Oh, Senhor, ajuda eles, meu Pai. Reveste, Pai, com uma armadura nova, Pai. Reveste cada um deles, Pai. O lar dos teus filhos nós colocamos agora. Ah, meu Deus, livra, Pai, de toda a retaliação do inferno. Todos os planos do diabo, Pai, venha cair por terra contra a vida dos teus filhos, Pai. Visita, Pai, todas as áreas da vida deles, em nome de Jesus, ó Pai. Deus, nós abençoamos a vida dos nossos pastores, que tem abençoado as nossas vidas todos os dias, que, ó Pai querido, tem nos ajudado. Ah, meu Pai querido, em nome de Jesus, nós abençoamos eles nesta noite, Pai, em nome de Jesus. Muito obrigado pela vida de cada um deles, meu Pai. Somos gratos ao Senhor pela vida dos teus filhos. Meu Deus, faça por eles aquilo que nós não podemos fazer, em nome de Jesus. Meu Deus, nós te louvamos e te bendizemos em nome de Jesus. Aleluia. Aleluias. Glória, glória a Deus. Glória a Deus. Que Deus continue abençoando a vida de vocês, pastores. Vocês são bênção nas nossas vidas. Aleluias. Glória a Deus. Aleluias. Louva o Senhor, meus irmãos. Glória a Deus. Aleluias. Glória a Deus. E assim eu agradeço a minha rica oportunidade.
1: Mas mais uma vez eu agradeço muito vocês, né, por tudo que tem acontecido na minha vida. O que me deixa feliz a cada dia é ver que a palavra que tem sido ensinada, instruída, vocês estão abraçando ela. Que não é simplesmente a palavra do pastor Claudinei, do pastor Mauro. A nossa palavra, ela é falha. Mas quando nós ministramos, já é a palavra de Deus. E cada um de vocês abraçam a palavra de Deus, isso traz alegria nos nossos corações. E aí as lutas, as provas, isso aí é do dia a dia, e todos nós vamos passar e abraçado um com o outro, nós vamos vencendo, nós vamos rompendo, não é verdade? Mas o mais interessante, o meu coração, Tiago, é quando eu vejo a palavra de Deus sendo recebida de bom grado e sendo praticada. Então isso alegra o coração do pastor. Não é dinheiro, nós não estamos correndo, eu e o pastor Mauro, nós não estamos correndo, juntamente com as nossas esposas, correndo atrás de dinheiro. Dinheiro eu corro trabalhando, empenhando, mas estamos correndo atrás da salvação, buscando a salvação e buscando contribuir para a salvação de cada um de vocês e de tantos quantos entrarem nessa casa. Amém, igreja? Que Deus abençoe muito a vida de todos vocês. Amém? O pastor vai falar. Antes da irmã, eu ia chamar. Vem cá, Anderson, por favor. Eu gostaria que você, Deus já tinha colocado no meu coração, você intercedesse pela vida do nosso irmão Anderson. E eu tive uma conversa com o irmão Anderson esses dias. Estava aqui no trabalho, nós ficamos ali umas 2 horas na minha casa, nós conversando, entendendo um pouco da vida deste homem. Um homem de Deus, ungido, separado, e que nós estamos colocando ele nas fileiras também da batalha. Então, eu conversei com ele, nós conversamos, e a partir de hoje, esse também será um daqueles que estarão também aqui, está, assim como o presbítero Marturo, o irmão Tiago, o João, o Elielso, né, nós aí que estamos, a missionária, e tantos quantos têm batalhado, a diaconisa Kelly, o diácono Carlos, homens e mulheres ungidos, separados. Esse também a partir de hoje, não que é a partir de hoje, mas a partir de hoje apresentado para a congregação, está nas fileiras. Pode cobrar ele como um diácono, tá? Eu estou apresentando ele aqui. Vem, esposa, deixa a criança com a irmã aí, porque está geladinho aqui, não é isso? Eu estou apresentando ele como um diácono, tá? Então não é para bonita lá. Você também acha que não? Cola aí. Pode cobrar ele como tal, tá? Assim como vocês devem me cobrar, cobrar a pastora, o pastor Mauro, a irmã Cristiane, a missionária, os presbíteros, os diáconos, cobre como tal. Porque ele está sendo colocado nas fileiras, né, dessa congregação para batalhar e lutar. Amém? Então serviço tem. Amém? Serviço tem. Então a partir de hoje eu estou apresentando a igreja. Gostaria que a igreja se colocasse de pé. E eu vou pedir a irmã Lucelena para interceder. Conhece ela, irmã? É? Aí, então por isso Deus te escolheu.

0: Isso, para somar. Então ele está sendo colocado nas fileiras, tá? Queria que a irmã orasse. Deus colocou no meu coração para que você intercedesse, né, por essa vida junto com a igreja. Amém, igreja? E vamos cobrar, vamos para a guerra. Não é tempo de nós ficar parado, não. É tempo de nós estar guerreando. Né? E é hora de nós lançarmos e fazermos aquilo que Deus colocou na nossa mão. Porque um dia, igreja, o Senhor vai cobrar de cada um que Ele entregou, viu? Não tem ninguém nessa casa aqui que o Senhor, nem as criancinhas, nem a Heloísa, a menor delas, não tem ninguém aqui que não tem um talento. Primeiro deles, a vida. O que você faz com a sua vida, que é esse talento que Deus te deu, natural? E Deus colocou na mão de cada um de nós algo para exercer. E um dia seremos cobrados. Não fica no sono da indolência, desperta, porque um dia seremos cobrados. Amém, igreja?
1: Aleluias, glória a Deus. Oh, Senhor, nós te louvamos mais uma vez, Pai. Deus amado, olha aí o teu filho, Pai. Meu Deus, eu te dou graça, meu coração me alegra pela vida do teu filho, Pai. Espírito Santo de Deus, toma o teu servo nesta hora. Pai amado, o Senhor começou a boa obra, Pai, e o Senhor terminará, Pai. Meu Deus de amor, Senhor amado, toma o teu filho, continua usando, Pai. Quebra, Pai amado, todo trauma. Quebra, Senhor, toda água, tudo que não provém do Senhor. Pai, ajuda o teu filho nesta caminhada. Senhor, o Senhor já colocou dentro dele, Pai, uma palavra viva, Pai querido. Orianda lamanai, decanta lamanai. Senhor amado, faça, Pai, realiza, Pai, o efetuar na vida do teu servo, Pai querido, em nome de Jesus, ó Pai amado, que a graça do Senhor, Pai, o renovo do Senhor, meu Pai. Senhor, um dia, Pai, o Elias estava lá, Pai, escondidinho, e o Senhor disse, ó Pai, sai daí, Elias, não é aí o seu lugar, meu Deus de amor. Ah, Pai amado, eu te louvo pela vida do teu filho, eu te louvo pelo novo tempo na vida dele, e nós anulamos agora todo peso de palavra ministrada contra a vida dele. Nós anulamos agora, Pai, tudo que não provém do Senhor contra a vida do teu filho. Traga o revestimento, as armaduras que vêm do céu, meu Pai, seja sobre a vida dele nesta noite, em nome de Jesus. Amém, glória a Deus. Que alegria, meu irmão. Me alegro demais. Glória a Deus, Cristo. Glória a Deus. Deus abençoe.

0: Vim? Em nome de Jesus. E é isso, igreja. Vamos continuar orando pela vida do nosso irmão Anderson, pela vida de tantos quantos são escolhidos e têm um chamado. Depois nós vamos falar sobre isso. Nem todos que são chamados é escolhido. Não é verdade? Então, vamos continuar orando. Não só pela vida dele, que agora já está, filhão. Pesou aí? Pesou? Pesou? Pesou. Olha para esse povo aí que está olhando isso aí. Pesou. Viu? Mas você tem uma mulher abençoada demais, que vai te auxiliar, vai ser a disjuntora, né? Do lado de um homem de Deus, tem que ter uma mulher abençoada. E eu sei que tu tem. Ela já falou aqui. Ai, meu Anderson. Você não estava aí, você não ouviu, né? Mas nós ouvimos. E vamos orar para que outros e outros e outros se despertem, porque o tempo está passando. É ou não é, presbítero Martur? É tempo de quê? Olhar para o céu. É, já nós não podemos perder tempo mais. É olhar para o alto, Jesus. Amém? E o Senhor vai revelar, porque a Bíblia fala: pede a Deus, irmão Alexandre. A seara é grande. Os ceifeiros, mas pede ao dono da seara para enviar, e o Senhor vai enviando. Então você que está sentado também é um trabalhador. Vai colocar o seu talento para fora, vai prosperar esses talentos, porque Deus é na sua vida. Tem mais alguma coisa? Tem o presente da rádio, né? Não, mas vamos passar o pastor aqui, que o culto está gostoso demais, mas tem hora, né? Estende as suas mãos em nome de Jesus. Pai, nós apresentamos a vida do teu servo que estará ministrando a tua palavra neste momento. Eu peço ao Senhor, meu Deus, que usa ele grandemente como um canal, Senhor Deus. Toda essa terra, Senhor Deus, preparada, que possa receber a semente que vem do Senhor, e que essa semente possa produzir frutos a 30, a 60 e a 100. A tua palavra, meu Pai. Usa-o grandemente, em nome de Jesus. Amém, igreja. Palmas que louva o Senhor.
1: Povo de Deus, boa noite, a paz do Senhor. Amém, igreja. Glória a Deus, que bênção, que maravilha. E essa oportunidade que Deus nos dá mais uma vez de estarmos aqui na casa dele, começando a semana na presença dele. É muito importante nós estarmos na presença de Deus. Quando o homem e a mulher de Deus não está na presença dele, as coisas não acontecem, não tem como, presbítero. Agora, quando você está na presença, no caminho, as coisas acontecem sobre as nossas vidas. Amém? Muito feliz, irmãos. Amém? Como foi dito pelo pastor Claudinei, eu quero agradecer aos irmãos pela oportunidade que nos deu, eu mais a Cris, minha esposa. Um passeio maravilhoso. Nós estivemos ali também esses dois dias. Bênção demais de Deus. Estivemos lá no distrito da Serra do Cipó. Maravilha, não é? Com o presente que os irmãos nos deu. É isso aí que nos faz caminhar cada dia mais, não é? A gente, eu sempre digo, né? Nós estamos aqui é pela graça e pela misericórdia de Deus. E Ele tem nos dado essa graça. Honra, glória sempre dado a Ele. Somos o pastor voluntário da obra de Deus com muito orgulho, irmão. Muito orgulho. Pastor voluntário com muito orgulho. Não é? E tenho um orgulho imenso de falar e fazer parte da igreja Reviver em Cristo. Pode ter certeza. Eu me honro muito onde eu chego e falo que eu sou pastor auxiliar da igreja Reviver em Cristo. Me honro muito, tá? Por essa igreja maravilhosa e por os irmãos que eu tenho esse carinho enorme. Sempre conte sempre comigo, com a minha esposa, com a minha família. Pode ter certeza que vocês estão nas nossas orações. E se não fosse a oração dos irmãos, nós não estaríamos aqui. Nenhum dos pastores estaria aqui. É a oração sua, a intercessão sua, é o clamor seu que nos faz estar de pé. Amém? Muito obrigado mesmo. Nosso coração está muito alegre. Pode ter certeza, não é? Essas crianças aí cantando, tudo bênção de Deus, mais homens e mulheres chegando para fazer a obra. A obra é essa, irmão. Amanhã nós vamos passar, né? Vai chegar mais gente, e a obra não pode parar. A obra é de Deus. Amém? Muito grato mesmo. Nós tivemos ali um dia maravilhoso, uma noite maravilhosa. Amém? Agora eu quero compartilhar a palavra com os irmãos nessa noite. Aleluia. Nós vamos voltar lá novamente, em nome de Jesus. Se coloca de pé. Gostaria de compartilhar a palavra com os irmãos nessa noite. Aleluia. Deus é maravilhoso, irmãos. Abra a Bíblia Sagrada em Joel. Conhecidíssimo pelos irmãos, mas eu gostaria de compartilhar nesta noite. Aleluia. Louvado e engrandecido é o Senhor. O tema da noite é, preste atenção no tema da noite, olha só. A profecia, ela traz o arrependimento e a oportunidade da restituição. A profecia, ela traz o arrependimento e a oportunidade da restituição. Joel 1. Livro de Joel, profeta Joel 1. Eu vou ler do 1 até o 4. Joel 1, capítulo 1, versículo 1 até o 4. Assim escrito na Bíblia Sagrada. Palavra do Senhor que foi dirigida a Joel, filho de Petuel. Ouve isto, vós anciãos, e escutai todos os moradores da terra. Aconteceu isso em vossos dias, ou também nos dias de vossos pais? Fazei sobre isso uma narração a vossos filhos e a vossas filhas e vossos filhos, e a seus filhos, e os filhos destes a outra geração. Ou quatro, olha. O que ficou da lagarta, o comeu o gafanhoto. E o que ficou do gafanhoto, o comeu a lacusta. E o que ficou da lacusta, o comeu o pulcão. Pode se sentar. Aleluia. Preste atenção e deixa o Espírito Santo de Deus falar o teu coração nesta noite. Olha só, nós lemos Joel, o livro de Joel, meditamos sempre no livro de Joel. O finalzinho de Joel é tremendo, nós sabemos disso. O finalzinho do livro de Joel é tremendo. 2 em diante, finalzinho do 2, mais lindo ainda. Mas eu quero que você entenda nessa noite, para que o finalzinho do livro de Joel, principalmente no capítulo 2, fica lindo sobre a tua vida, é necessário nós fazermos algo também, missionário. Porque às vezes a gente pega o finalzinho do livro, é uma maravilha, uma maravilha. Mas essa maravilha só vai acontecer se nós fizermos algo. Profeta Joel era levantado em um momento de escassez. Profeta Joel, ele é levantado para falar de Judá, do momento que passava Judá, um sofrimento aquela cidade passava, um momento que homens e mulheres estavam padecendo. Levanta aquele homem inspirado por Deus, e ele começa a ter uma revelação. Uma profecia seria dada àquela nação. Algo que Joel viu e ele interpretou. Vai entendendo essa noite. Ele viu algo e ele interpretou aquilo. Há uma necessidade de quando nós estamos enxergando algo acontecendo para nós interpretar. Deus, ele nos mostra tudo, todos os dias, todas as horas. Tudo que está acontecendo e que ainda vai acontecer sobre as nossas vidas. Só que às vezes nós não entendemos os mistérios de Deus. Ou nós não conseguimos compreender os mistérios de Deus, porque nós não estamos ligados em Deus. Então Deus levanta Joel,
2: E aí ele diz no 4, olha, o que ficou da lagarta, o comeu o gafanhoto, o que ficou do gafanhoto, o comeu a lagosta, e o que ficou da lagosta, o comeu o pulgão. Aquele povo tinha plantado plantações lindas, maravilhosas, só que aí veio os gafanhotos e comeram tudo, arrasaram a plantação, acabaram com a plantação. Sabe o que é isso, irmão? Acabar com uma plantação? Ah, pastor, é fácil. Mas sabe naquele momento que eles viviam, aquela plantação era o sustento daquele povo, era o ganha-pão daquele povo. Eles não tinham outros afazeres, era somente aquela plantação, e veio uma nuvem de gafanhoto e comeu. E o que sobrou, veio outro e comeu. E o que sobrou mais, ainda veio outro e comeu. E aí o quarto veio e ainda catou o resto ainda. E já não tinha sobrado nada e acabaram de comer. E aí Deus levanta Joel e Joel observa tudo aquilo que estava acontecendo. E diz assim, olha, sabe por que tudo isso está acontecendo? Porque o meu povo, o povo de Deus, estava se afastando da presença dele. O povo estava afastando de Deus. E aí veio tudo aquilo que aconteceu, e Joel disse, olha, se vós não se arrependerem, vai terminar desta forma. Se vós não arrepender os vossos corações, tudo isso que nós estamos enxergando a olhos vai acontecer com a vida dele ou dela. Vai entendendo? Eu disse que Deus, ele mostra, irmão, o que vai acontecer conosco nos nossos dias. Deus às vezes tem te mostrado algo e você não tem observado o que Deus tem te mostrado. Às vezes Deus tem te mostrado dentro da tua casa uma revelação. Deus tem revelado algo no teu trabalho. Deus tem revelado algo na rua e você não está captando e entendendo qual é essa revelação de Deus. Aquele povo também não entendia, até se levanta um profeta da parte de Deus e mostra tudo o que estava acontecendo e tudo o que poderia acontecer. Aleluia. Eu disse que a profecia, ela traz o arrependimento. E o arrependimento, ela te dá oportunidade de restituição. Só vai acontecer quando nós andarmos mais.

Não adianta nós subirmos no altar do Senhor, não adianta nós ministrarmos e tentar mostrar para mim ou mostrar para você o que atrapalha de termos um relacionamento com Deus, se é você, se sou eu que tem que entender o que está atrapalhando, o que eu preciso de arrepender todos os dias, porque senão vai vir um gafanhoto. Eles vão comer tudo e vão destruir a nossa vida. Entenda nesta noite o que Joel quis dizer para aquele povo. Olha, tudo isso aí, essa destruição, tudo isso que está acabando aí, não é físico, é espiritual. Vocês estão olhando fisicamente, por isso que vocês não entenderam o negócio. O profeta Joel, aleluia, ele estava praticamente desenhando para aquele povo, praticamente fazendo um quadro e mostrando o que ia acontecer na vida daquele povo se o povo não convertesse ao Senhor. 1:12, a vide se secou, a figueira se murchou, olha só, a romeira também, e a palmeira e a macieira, todas as árvores do campo se secaram, e a alegria se secou entre os filhos dos homens. Aquele povo não tinha alegria mais, aquele povo não vivia mais, porque estava tudo destruído, tudo acabado na vida daquele povo. Aquele povo já não tinha mais alegria de viver, porque olhava para um lado acabado, olhava para o outro, tudo destruído. Aleluia. O inimigo é assim, irmão. O inimigo, ele vem para destruir, ele vem para acabar com a vida daqueles que não querem ter uma verdadeira intimidade com Deus, aqueles que não querem se arrepender das coisas erradas que nós estamos fazendo, meu irmão. Talvez algo que nós achamos insignificante demais é algo que eu tenho que me arrepender. Talvez é algo que eu acho que é pequenininho demais, não existe pequeno grande. Talvez nós queremos julgar demais o outro e esquecemos de nós. Talvez nós achamos que do irmão, da irmã, aquele precisa de se arrepender, ela precisa de se arrepender.